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2: Betão, como já dizia o nosso mestre, no amor há momentos que temos que dizer um para o outro. 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

0: meia-noite e um.
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1: Obrigado, gente. Obrigado.

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2: Cadê, gente? Muito bom estar aqui com vocês de novo.
3: Oi, gente! Eu quero ouvir todos vocês cantando com a gente. 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
1: E essa aqui é do nosso eterno e saudoso Gabriel Diniz. 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
2: Agora a gente vai cantar uma música, uma novela, vocês já conhecem, então todo mundo cantando com a gente, tá bom?
3: Vamos pra cima, vamos lá.
2: Vai.

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9: 5:36.
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6:16, 6:16, então o Araújo derrapou na curva hoje, né, Guga? O Guga já mandou mensagem aqui, o Tom Araújo, cadê o Tom Araújo falando? Derrapou na curva, perdeu hora, bom dia pra você na cidade de Bauru, bom dia você na região, estamos ao vivo pela 87.9, Rádio Comunitária, Canal Mais FM de Bauru, uma rádio, muitas vozes. Pra quem não me conhece, eu sou o Tom Araújo e a gente vai juntinho hoje até as 10 horas da manhã, tá certo? Tocando muita música bacana, tocando o que toca no seu coração, valendo sua participação comigo hoje. Domingão, 24 de maio de 2026, tá certo? 24 de maio de 2026. Você muito bem sintonizado, 87,9. Rádio Comunitária, Canal Mais FM de Bauru. Uma rádio muitas vozes.

0: Daqui a pouquinho vamos liberar o telefone pra você ligar, você participar, você pedir sua música, mandar pra quem você quiser, pra quem você tanto ama, pra quem você tanto gosta. Lembrando que tá valendo sua participação e a gente vai agitar essa manhã maravilhosa e chuvosa, né? Mais ou menos assim, ó.
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0: Só ficou saudade, hein?
2: Ficou saudade.
0: 6:18 agora, bom

0: Se não ligar o microfone, não sai nada, Tom Araújo. Ei, parece que começou ontem aqui na rádio, hein? Bom dia pra você, Lourenço Lorival, e a música Se Ainda Existe Amor. Cadê minha trilha, produção? Alô, DJ? Agora sim, moleque. Tom Araújo derrapou na curva. Olha, os paparazzi tá de plantão aqui, escuta. Mas é igual Ribeirinho Boca Rica. Daqui a pouquinho tem Ribeirinho Boca Rica, tem Tião Camargo.
1: Moda hoje, bom dia a todos os ouvintes da Rádio Canal Mais FM, que quem vos fala é Carlos Branco. Opa. Né? Você parece que derrapou na curva hoje,
0: derrapou.
1: Tá chegando 17 minutinhos atrasado. O que aconteceu? Estou só na observância. Tô vendo que você desceu do carro meio assustado aqui pela câmera número 1 e pela câmera número 3.
0: Achei que ia me
1: você
0: roubar.
1: Você desceu meio assustado do carro, tá tudo achei normal? Bom dia.
0: Bom dia. Carlos Eduardo Branco. Carlos Branco, que tem seu programa aqui todo de segunda a sexta, né? Das 5 horas da manhã às 9, programa Bom Dia Viola. É um programa que tem muita variedade. É um programa que tem as milongas, que é super divertido. Um programa descontraído e, é claro, a comunicação séria e eficaz do Carlos Branco. Carlos Branco, bom dia pra você. Que papai do céu abençoe. Que um pipoco nós vamos lá ver a Tomico. Meu amigo Aleir Silva, bom dia, bom domingo pra todos nós. Toca música pra mim, Rio Negro e Solimões, só lembranças. É isso, ofereço pra todos os ouvintes da Canal Mais. Aleir Silva, meu vizinho, né? Vizinho de cerca. Alô, Aleir. 6h26 da manhã, bom dia pra você. O pessoal tá escutando, a gente ficou com medo, Carlão. Eu falei, caramba, um carro aqui na porta da rádio, de madrugada, cheio de mulher. Assalto, mas não era não. Também não sei o que que era, mas na hora que viu o EcoSport, tal, eu assustei ela, minha EcoSport, pra quem não sabe. Tem um adesivo da Canal Mais, tem minha foto lá, acho que a mulherada ficou com medo daquela foto, Carlão. Vazou. Ai, caramba, 6h26 da manhã, uma ótima manhã pra você.

Hoje a gente vai até as 10, hein? Até as 10 da manhã. Logo mais às 10 da manhã tem ele, Tião Camargo, e o programa Saudade Sertaneja. Na sequência, Ribeirinho Boca Rica, e por aí vai. Sem muito blá blá blá, vamos de música. Põe os homens aí pra cantar, rapaz. 6h27 da manhã, bom dia.

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1: 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São 6 horas 32 minutos, 6h32. 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
1: Olá! 6h36 da manhã, bom dia pra você, nos quatro cantos da cidade de Bauru. Estamos ao vivo para o Brasil e para o mundo, através dos RadioNet ou através da fanpage da www.canalmaisfm.com.br. Adicione a gente aí no seu Facebook, no seu Instagram, adicione a gente no WhatsApp. Essa é a sua 87,9 Rádio Comunitária Canal Mais FM de Bauru, uma rádio muitas vozes.
10: Bom dia, bom dia, bom dia, Tom Araújo. O PT Boiadeiro representando a Independência. Ô Tom, tá com uma moda boa aí, ó. A mala amarela. Oferecer lá pro rapaziada do bar do Ricardo Capuano. Certo. Professor Neto, Tiririca, o Birubiru, o Ney Mecânico, toda a galera do bar do Silvinho também.
1: Certo.
10: Pelego, alô, meu povo, Edilmo, Serafim do Três América, o Carlos Branco, o Roserval Caminhoneiro, Jacaré do Parque das Nações, e a todos os ouvintes da Canal Mais, beleza?
1: Beleza.
10: E vamos ver se não derrapa mais na curva, hein?
1: Então, rapaz.
10: Canal Mais, uma rádio e muitas vozes. Tchau, obrigado.
1: Tchau, obrigado, Tetê. Derrapamos na curva hoje, Tetê. Nosso diretor Carlos Eduardo tava ligadinho, rapaz. Ligou aqui pro chorei do Tom Araújo. Ainda bem que não, a Valdete tá dormindo, hein? Essa hora a Valdete deve estar muito, muito louca. 6h37 da manhã, bom dia.

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Milionário e José Rico na programação da Canal Mais FM. 7h18 da manhã, um bom dia pra você. Olha, gente, a partir de hoje, nosso amigo e companheiro Ivan, da Ivancar, vai começar a fazer as propagandas da oficina dele com a gente. Um abraço pra você, Ivan, e todos os seus familiares. Pessoal do Bar e Marmitaria do Simão também. Alô, Ceará! Ceará trabalhou com a gente no Novo Barbosa, rapaz. Não sabia que era irmão do Ivan, não. Um abraço pro Ivan.

0: 7:09 da manhã. Participação via WhatsApp da canal. Vixe, hoje tá que tá a internet, hein? Travando tudo e mais tudo, mas programa ao vivo é assim mesmo, viu?
1: Bom dia!
0: Bom
1: dia!
0: Aqui é Cristiano
1: da Vila Industrial, gostaria de ouvir a música Riozinho Amigo.
0: Opa!
1: Se puder colocar o canto original, eu agradeço. Ofereço a todos, obrigado.
0: Aí que tá. Será que o cantor original é Jorge, Luiz e Fernando? Acho que sim. Ou é Lourenço Lorival? É você que escolhe, tem com os dois. Tem com os três, né? Tem com o Sérgio Reis também. Tá bom? Você que escolhe, porque aqui na Canal Mais, quem faz a programação musical é você, tá bom? Bom dia! Anice, Anice, bom dia! Anice também é Tomico, tô aqui ouvindo a programação da Canal Mais, já mandou um schmitzinho aqui pra nós. Bom dia, Anice! Trabalho por causa de você, viu, Anice? Eu e o Carlos Branco acabamos de sair daí, né? Carlos Branco me deu um presentaço, já comecei o domingo bem. Alô, Guga, pessoal de Álvares Machado, curtindo a gente através do rádio, Rádios Net, né? Bom dia, galera da rádio. Canal Mais FM, bom demais da conta. Tá também sua esposa Érica, os filhos do Guga também. Amanhã tá com 15 toneladas, 14 partes no lombo lá por causa da avenida de Cando Mota. Alô, Guga, bom domingo pra você. O papai também tá ouvindo a gente. Ó a voz do que seria um locutor afamado aqui na Canal Mais FM. Sente só a pressão da voz do homem, quer ver?
2: Ô, Tom Araújo, bom dia, meu amigo. Deus abençoe nosso domingo, tá bom?
0: Amém.
2: Deus abençoe a todos os ouvintes aí também da rádio Canal Mais FM, uma rádio, muitas vozes. Bacana. Um abraço, Tom, querido. Fica com Deus aí. Ótimo domingão. Tudo de bom.
0: Esse é o Marcelo Dota, né? Companheiro nosso aí de estrada. Amigo pessoal do Tom Araújo, do qual a gente tem um carinho muito grande. Pessoa séria, responsável. E a gente tira o chapéu, viu, Marcelo? É um prazer ter você sempre participando aqui no programa do Tom Araújo e dos outros programas da Rádio Canal Mais. 7:12 da manhã, já falamos demais pro nosso tamanho. Beijão, Nis, pé de moda, Guga também. Bom dia pra todos vocês. 7:12, papagaio Tom Araújo hoje, hein?
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0: 7h37 da manhã. Meu amigo Carlos Branco tá arrumando aqui pra nós o computador, né, Carlão? Tava tocando pendrive, né? Agora nós vamos tirar o pendrive, né? Se qualquer, então levanta os dois e assim vai. Esse aqui precisa também? Tá, amor. Precisa assim, ó. Não tá, cara.
1: Tá legal, botando embaixo aqui.
0: Qual?
1: De baixo.
0: Esse?
1: Isso, aí, pode deixar. Agora eu tô falando no ar, os amigos ouvintes aí. Tá no último, tá no grau. É, beleza, tá saindo, tá modulando baixo ainda, né? Bom dia, pessoal, beleza?
2: Aos ouvintes aí do Sertanejo Bom Demais com Tom Araújo, é o camarada. Tá lá, hein? Agora sim, modulando é alto demais agora. Mas tá bom, é só. Isso, é meio, é igual do outro. Isso. Lá.
0: Pronto.
2: E aí, Tomzinho, beleza?
0: Como é que o senhor tá?
2: Ah, eu tô mais ou menos, rapaz.
0: Como é que foi se arrancar da cama, velho Tom Araújo?
2: Foi lá? Não, eu tive que mandar um. Vai ou não vai?
0: E esse Creta? Bonito esse Creta, viu, que o senhor
2: é
0: tá?
2: É meu não, mas que emprestado. É dos outros.
0: É.
2: Emprestado. Do banco, né?
0: Do banco. Não fala não do banco, não.
2: Não, pode não, os caras vêm tomar o carro.
0: Ô, né? Carlos Branco, diga, conta lá pra gente aí as novidades.
2: As novidades é o seguinte, né? Amanhã tem Bom Dia Viola, 5 horas da manhã. Essa é uma das novidades que toda semana a gente faz. Mas não perde hora, de jeito nenhum, né, Tom?
0: Você gosta?
2: Esse negócio de perder hora não dá certo, Tom.
0: Não, não dá.
2: Não dá, né?
0: Não dá.
2: Os caras ligam.
0: Liga. O Guga me ligou. Não vai ter Tom Araújo hoje? Falei, não, Tom Araújo vai.
2: Vou um pouquinho atrasado, mas...
0: Foi porque você não ligou um pouquinho antes, eu falei.
2: Exato, tá descansando.
0: A que eu chego na esquina da rádio, seu Carlos também.
2: Vai ou não vai?
0: Vou te dar um presente aí, ó.
2: Aí, ganhou. Tá bonito, uniformizado, camisona da Canal Mais FM, bordado ainda, hein? Ficou chique pra você, velho.
0: Ficou chique.
2: É, qualquer senhor... coisa, corta a manga se não estiver dando.
0: O senhor não tem um ferro lá pro senhor doar também, não?
2: Ah, isso aqui é passado ainda? Ah, brincadeira aí não, velho. Pelo amor de Deus, a Tomico já falou que a camisa tava tudo mastigada por um boi.
0: Foi. Falei, não, é que eu vim de Brasília Paulista, tava na casa do Suadão com o Chuchão.
2: Ah, você viu que lá o negócio tá pegado, hein? Suadão e Chuchão, é os caras da vez,
0: é
2: viu?
0: É grupo.
2: Beleza, Tom, ó, ótimo programa, você sabe que eu adoro ouvir você de domingo, né? Mas quando você chega cedo, porque eu acordo cedo, quando você chega atrasado eu não gosto muito não, viu?
0: 17 minutos e a culpa é do Guga, viu? Que ele devia ter me ligado 20 minutos antes.
2: Ô Guga, quando for assim, meu, manda um, liga pro camarada, porque ele tá derrapando na curva, derrapou na curva já era, hein? Sai da pista.
0: TT já mandou aqui.
2: TT, eu ouvi o TT falando, viu?
0: Daqui a pouquinho tem curiosidade do PA.
2: O PA todo dia, o Paulo Afonso, hein? Isso. Paulo Afonso é um grande parceiro, um grande amigo, uma pessoa que eu tenho um carinho muito grande por ele também. Sempre ele tá com a gente também. Ele não pedia música, não. Agora começou a pedir música. Ele entende de modo de viola, hein?
0: Entende.
2: Gosta.
0: Ele
2: tá aí.
0: Gosta. É que às vezes o PA, a rotina dele é cansativa, porque é só de madrugada.
2: É a rodagem, né? É o serviço de rodagem.
0: Tem
2: outro amigo nosso também, que é da rodagem também, o Vitor Alcântara Serpa Gomes, Vitão da Rede Confiança do Supermercado, um dos meninos que eu tenho bastante carinho também, que pra onde vai, tá levando o nome do Canal Mais FM. O Rosenvaldo Prudência, outro também,
0: sim,
2: caminhoneiro, que sempre tá dando carona pra gente.
0: Eu também dou
2: carona. Você também não, se você não precisa nem falar, então, é o garoto propaganda do canal.
0: Eu gostaria de intimar o Jados, o Gabe aqui, ó.
2: Tanto que a gente fala do Confiança.
0: Da Rede Supermercado Confiança. Dá um pulinho na rádio, vem tomar um café com o Carlos Branco aqui.
2: Isso.
0: Rodrigo Monterano mandou um abraço pra nós, você viu?
2: Sim, vi.
0: Um abraço também, parece.
2: O Rodrigo Monterano, grande amigo também da TV Record. Né? O André Cremosão, Cremonês, que é o cinegrafista lá do Rodrigo Monterano, lá, pessoas que a gente tem um carinho. Marcinho Dota, o Marcelo Dota, o Thiaguinho dos Milongas, né? Esse pessoal que sempre participa com a gente. O André Bart Simpson. São pessoas que a gente tem um carinho muito grande, sempre está com a gente aí, a gente fica muito feliz com isso, né, Tom?
0: Mauro Santos também está ouvindo a gente, Mauro da rodagem Santos também. Alô, Mauro.
2: Ô, Mauro, um abraço, irmão.
0: Parque Xaraguá, vizinho nosso.
2: Aí, que beleza.
0: Chama nós para comer carne aí, só faz, como é que fala, aquele negócio que sobe, fumaça?
2: Fumaça só?
0: Fumaça.
2: Então, queimando o ganchumba, só pode ser, ué.
0: Ai. Bom dia, aqui é o Luiz de Pongaí, estou na escuta. Manda um abraço pro meu amigo Marcelo Dota. Ô, Marcelo Dota, tá dando pra você ver aí? Que
2: tô vendo.
0: Marcelão tá mandando um abraço pra você.
2: Ô, Marcelo, aquele abraço, meu irmão. Você sabe do carinho que eu tenho pela família Dota em peso, né?
0: Não é de motoqueiro não, né, Marcelão?
2: Ok.
0: Cuidado com o negócio do papagaio, quase deu gancho. Deu gancho, 3 programas aqui em mim.
2: Você?
0: É por causa do papagaio.
2: E agora esse motoqueiro aí, porque abraço apertado por trás, você vem me respeitando, então. Ai. Meus cabelos brancos, hein, rapaz? Você me respeita, hein, rapazinho? Tá pensando o quê?
0: Tá
2: O homem tá ouvindo, hein, vai. Fica de bobeira pra você ver.
0: Deixa eu mandar um abraço pra ele também, pra mamãe dele, dona Araci, né?
2: Araci. Olha, eu gosto de falar Cici.
0: Deve estar na missa, porque ela não perde um domingo, viu?
2: Aqueles que tem que levar, né?
0: Não.
2: Vai sozinha?
0: Sozinha, do lado da casa dela, a igreja.
2: Que beleza.
0: Verdade, não perde.
2: Né? Tá certo. Ô, Tom, como diz o Ribeiro, tá sem... O que é isso, Tom? Botão errado.
0: Seu Carlos, domingo não é um dia muito legal.
2: É propício pra fazer programa, Tom. Vamos tocar moda, Tom? Gente, um abraço pra vocês, um ótimo domingo, Deus abençoe. Amanhã cedinho estou com vocês de novo com o programa Bom Dia Viola. Valeu!
0: Esse é o Carlos Branco do Bom Dia Viola. Vamos tocar música, né?

0: 7h46 da manhã, 7h46. Aníssima, metendo fone em nós, Guigailão. Nesse tá ouvindo lá. Você não falou do João e o do pé de feijão. Ele tá aqui agora esperando. A gente não falou, a gente deu um probleminha no computador aqui, seu Carlos Branco veio resolver. Fomos lá no apartamento dele, montamos ele na caminhonetinha e trouxemos amarrado pra resolver aqui pra nós, viu, Nisso? Um bom domingo pra você, pra Tomico, todos seus familiares, tá bom? Bom começo de semana pra todos. Agora nós falamos, estamos kits. Aler Silva, um abraço pra você. Você tirou o Carlos Branco da cama. Marramos na caminhonetinha e trouxemos amarrado. Marcelão mandou aqui? O que o Marcelão mandou aqui? Não escutei. Hã? É, ué. Mandou dois ainda.
1: Ô, Tom Araújo, bom dia, meu amigo.
0: Bom dia.
1: Deus abençoe nosso domingo, tá bom? Deus abençoe a todos os ouvintes aí também da rádio Canal Mais FM, uma rádio, muitas vozes. Bacana. Um abraço, Tom, querido. Fica com Deus aí. Ótimo. Amém. Domingão.
0: Filho do bom.
1: Ô, Tom, quero mandar um abraço pro Luiz, lá em Pongaí, tá na escuta. Hoje tá de folga, tá de boa.
0: Tá de folga?
1: Grande confeiteiro também. Cara, sangue bom, gente boa. Bacana, um abraço pro Milongueiro aí. Um abraço pra todos aí. Falou, Tom.
0: Bom domingo pra você. E o vizinho lá, como é que chama, Carlos Branco? O vizinho nosso lá da pousada. Da pousada não, do... Danilo Moura, um abraço pra você, viu, Danilo?
2: Ô, Tom Araújo, bom dia.
0: Bom
2: toca
0: dia.
2: A música do Tripadura da Cadeira de Roda pra nós, fazendo um favor.
0: Opa!
2: Abraço.
0: Quem que é o Tonho Armandinho Losnak, é isso? Ah, sim. Tá certo, então. Tá tirando o suco da mimosa? Nossa senhora, se tivesse um conhaquinho, eu ia descer lá. É pertinho da rádio aqui. Abraço, Armandinho. Tirando o suco da mimosa. 7h48 da manhã. Só falei demais pro meu tamanho. Vai voltar a dormir? Vamos lá na NSA pegar uma marmitinha. Vamos lá? Hoje tem o quê? Assado? Hoje é assado, ainda não. É, vão falar, ué. Já tô falando. Hoje eu vou até as 10. Tião, que me desculpe. Tião, só vem na rádio só 10 horas, hein? Não sai daqui, não. Se a dor deu problema, tem que ficar até mais tarde.
3: Bom dia, Tom. Bom dia, Carlos Branco. Deus abençoe vocês. Tom, manda aí. Ela fez minha cabeça, aí eu fui pro Serafim, pra minha netainha, pra minha tesadora. Pra Sula, pra Lula, pra Cléa Sobral, pra Amélio, pro São Antônio, pra nossa amiga Valdete, pro Tetê Boiadeira, a família do Chaco da Grama, pro nosso amigo Rosivaldo, caminhoneiro, e pro pastor e pro fofoneco do Canomai, pra todos os ouvintes e pra todos os locutores. Principalmente aí pra você, Tom, que Jesus Cristo te proteja. Hoje e sempre. Abraço e beijo. Vamos escutar.
0: Beijo, Dona Edilma. O Carlos Branco tá mandando um beijão também pra Tetezinha, viu? O Serafim fazer churrasco aí, que daqui a pouco eu passo aí, viu, Dona Edilma? Sem muito blá blá blá. Agora vamos mesmo, hein? Fumo!

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8: Acerte comigo, são 8 horas em ponto, bom dia.
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De volta na programação da Rádio Canal Mais FM, uma rádio muitas vozes. 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

0: E agora sim voltou normal. Gente, nós estamos com um pequeno probleminha no computador, mas já está resolvendo, tá bom? Já resolveu, né? Carlos Branco veio aqui, deu um jeito. Curiosidades do PA vai sair daqui um pipoco, tá muito atrasado.
1: Bom dia, Tom Araújo. Bom dia, mais um bom dia. Bom dia a todos os ouvintes da canal Mais FM, uma rádio, milhares de vozes, rapaz. Fui colocar minha botina hoje para ir trabalhar. Hoje é domingo, né? De segunda já não vou trabalhar, mas domingo eu vou ter que ir.
0: Verdade.
1: Rapaz, seu pé tá inchado, rapaz. Ainda bem que eu tenho uma botina 43. Fio do Bio Canhão. Vamos que vamos. Minha costela, nada, hein?
0: Nada.
1: Baixa a agulha aí pra nós aí. Num Zé de Camargo Luciano pra nós. Eita, claro. Aquela bem da hora.
0: Você que
1: show
0: manda.
1: De bola, hein? Canhão e fio do Bio. E a costela, nada. Um beijinho pra Dona Tereza. Um ótimo domingo pra ela e um ótimo domingo pra vocês todos. Eita danada. Louco, vontade de tomar uma.
0: Filho do Bill. Esse é o Márcio Dota, irmão do Marcelão, nosso amigo particular também. Alô, Dona Tereza. Dona Tereza, graças a Deus. Rapaz do céu, tava fartando você, Tereza. Uma pessoa maravilhosa que a gente teve o prazer de conhecer também. Trata a gente super bem. Essa costela tá de rosca, hein, ô Marcinho. Sabe o que tá acontecendo? É que nós é tudo dinossauro e tá frio, mas é frio. Mete carvão no estranho aí, ué, filho do Bill. Vamos ver se na Yassa sabe. Vamos amassar. Quem não for, vai ficar sem, né, ô Márcio?
2: Bom dia, meu amigo Tom Araújo. Que Deus abençoe aí o seu domingo. Que seja assim, sempre abençoado. Pose, bom dia aí o pessoal lá do bairro Capuano.
0: Opa!
2: Bom dia aí a dona Lola, a dona Creuza, a dona Edilma, o seu Antônio, o seu Aguinaldo, TT Boiadeiro, Marcelo, o seu Márcio, aí todos, viu? Ricardo, que tem aí um domingo abençoado, se Deus quiser, uma semana protegida por Deus aí, Pose. Estamos aqui saindo aqui do Plazútil, sentido Porto Alegre. Positiva, meu amigo. Cachaça tá lá em casa, lá, e o vinho também, viu, Tom? Dá um jeito de mandar o endereço a hora que tiver no Bauru aí pra me levar pra você aí. Positiva? Valeu, meu amigo. Que todos tenham um domingo abençoado e, se Deus quiser aí, uma semana abençoada. Valeu! Manda um musicão pra nós do João Carvalho aí, ó. Ronaldo Viola e João Carvalho, estamos aqui na escuta.
0: Opa! Deixa com nós. Agora chegou o momento mais esperado do domingo. Curiosidades do PA. Bom dia, meu amigo Paulo Afonso.
3: Bom dia, meu amigo Tom Araújo. Bom dia, ouvintes da Canal Mais FM. Um abençoado domingo a todos nós. Então, deixa eu trazer uma história bem curtinha aqui. E é um pedido de um amigo meu, o Irineu. Ele que morou vários anos na região do Nova Esperança. E ele que me pediu, falou que está ouvindo seu programa. Ele ouve seu programa todos os domingos. E eu também que tive o prazer de morar aí no Nova Esperança, em região aí.
0: Certo.
3: Tá bom, meu amigo Tom?
0: Bom.
3: Nova Esperança, que é um bairro que está aí localizado na zona oeste da cidade, né? E que teve o início aí no final dos anos 60, início dos anos 70. Então, o Jardim Nova Esperança, que surgiu a partir da implantação de conjuntos habitacionais construído pela Companhia de Habitação Popular, né? A Coab. O processo de criação e expansão do bairro ocorreu em fases ao longo da década de 70. E a primeira etapa do núcleo habitacional, Jardim Nova Esperança 1, que foi implantada em março de 1970, focada na construção de 252 casas térreas de alvenaria para a relocação de famílias de baixa renda, né? E depois a segunda fase, que veio devido à necessidade habitacional do município, a região foi expandida posteriormente com a criação do Jardim Nova Esperança 2, em um formato que viria a formar a grande marcha populacional do bairro nos anos seguintes. A criação desse núcleo pela Coab foi parte de uma política voltada a diminuir aí o déficit habitacional e reorganizar as famílias em áreas periféricas, né? Essas ocupações resultaram na rápida expansão da marcha urbana da cidade na direção oeste. Quando eu trabalhei na Ultragás, aí nos anos... final dos anos 80, aí início dos anos 90, essa parte de cima aí do Nova Esperança aí, aí o Kaique, quando tava iniciando aí o Edson Francisco da Silva, né? A parte de cima aí do Kaique, não existia nada, era só mato. Começou ali uma casinha e outra ali, sair. E rapidamente expandiu esse bairro aí que hoje é aí uma área bem populosa aí da cidade de Bauru. E o nome também do Nova Esperança, né, que reflete diretamente, né, as inspirações de transformações e as promessas de um novo horizonte para a população de baixa renda que conseguiu aí adquirir a casa própria na região, né? Então tá aí o Nova Esperança, para quem também, para quem moradores ou quem quiser, né? Você aí pode acompanhar notícias, debates sobre o dia a dia da comunidade diretamente pela página da Prefeitura Municipal, ou também interagir, né, com outros moradores através do grupo, né? O Nova Esperança é um grupo aí no Facebook, que chama Bairro Nova Esperança Bauru no Facebook. Para quem tem comércio, para quem quer divulgar aí o seu comércio, para quem quer ter opções de compra aí. Bem bacana aí o Facebook aí do Nova Esperança. Beleza, Tom Araújo? Tá aí a historinha aí pro seu Irineu. Um núcleo habitacional de Bauru. E certo. Hoje é uma cidade, né?
0: Nossa. Beleza, Tom Araújo?
3: Um abraço a você, um abraço a todos os ouvintes aí. Canal Mais FM, uma rádio e muitas vozes.
0: Esse é nosso amigo Piá, curiosidades do Piá, todo domingo, só aqui na Canal Mais FM que você ouve, hein?
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0: Certo, obrigado, Piá. Ó, o Maurinho. Maurinho tá na sintonia. Alô, Mauro Santos, um abraço pra você. Toca pra mim de São Paulo a Belém. Pô, rapaz, aqui quem manda é o C. Cadê a música do homem, então? Quem manda é o C, mas cadê a música, Tom Araújo? Daqui a pouquinho também atender meu amigo Márcio Dota, né? Participou, pediu Zezé de Camargo. Vamos que vamos. Rosevaldo Caminhoneiro, já me manda sua moda.

0: 8h22 da manhã até as 10 da manhã. Eu, Tom Araújo, te faço a melhor companhia do rádio. Valendo sua participação aqui na 87,9 Rádio Comunitária, Canal Mais FM de Bauru. Hoje nós vamos até as 10 da manhã, viu, galera? Vamos estender um pouquinho aí. Das 10 vem ele, Saudade Sertaneja, Tião Camargo, aqui na Canal Mais. Vamos ouvir. Olha, de domingo não tem milonga geralmente, mas a gente perturba tanto eles que hoje vai ter. Momento da milonga, que é uma exclusividade do programa do Carlos Branco. E hoje o Carlos Branco abriu uma exceção pra gente, tá bom? Olá, Marcinho, fala comigo, bebê, bom dia.
1: Bom dia a todos os ouvintes da Canal Mais FM. Bom dia, mais um bom dia FM, uma rádio muitas vozes, hein? Rapaz, eu fui pegar minha botina pra trabalhar hoje, como eu tinha te dito. Uns 15 minutos atrás.
0: Semana não vai trabalhar, final de
1: rapaz,
0: semana.
1: Rapaz, e o duro que eu não achei minha botina, rapaz. Então não vai ter como ir trabalhar hoje. E fui olhar, procurando a botina, olhei. Mas cadê minha botina? Procurando. Não é que a botina tava no pé do galo copo, rapaz? Ele andando com a minha botina, as duas botininhas minhas.
0: É nada.
1: O danado é 43, né? Porque o pé tá inchado. Que quando não tá inchado é 41. Mas quando incha o pé é 43. E o galo copo, rapaz? Eu acho que ele foi no meu lugar, porque... Eu colocou a botina no pé, ou ele falou que não era pra mim ir, né? Mas também, coitado, nem fico com ele. Vamos que vamos, fio do bio. Bom domingo a todos aí, ótimo final de semana. Se beber, não dirija. Canhantio.
0: E se beber, tá, me chama. Um abraço pra você, Tereza. Alô, Tereza. O Márcio fez uma chamada de vídeo agora há pouco, Tom Araújo. Eu vi lá um monte de coisa de gaúcho. Será que ele virou gaúcho? Aqueles negócios de aqueles ferros de apanhar na boca, de chupar. Aquele negócio de apanhar água quente, eu esqueci o nome daquilo lá. Me correge aí. Chimarrão, tereré. Virou gaúcho mesmo agora. Dona Tereza fez aí. Até chupar no ferro agora. Chimarrão. Deve ser bom, né? Tem gosto do que, ô Marcinho? Márcio Dota? Fala comigo, filho do Bill. Tem gosto do que isso aí? Ah, ele mandou aqui. É ervas. Ervas daninha? Ervas daninha. É bom então, né? Tem de sabor também, ele tá falando aqui. Tem de menta, tem de cereja. Ah, isso aí eu não sabia. Cultura gaúcha. Nossa, Tereza acabou com o homem. Até no ferro ele tá chupando. Meu Deus, vamos tocar não música.
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12: 8h34 da manhã, já estamos de volta aqui na 87,9 Rádio Comunitária Canal Mais FM de Bauru. Uma rádio, muitas vozes. Domingão gostoso, o solzinho já está apontando aqui nos estúdios da Canal Mais FM. Domingão 24 de maio 2026 é o ano, o signo é Gêmeos, a estação é outono, a fase da lua é crescente. Vivemos 144 dias deste ano de 2026, restando ainda 221 dias para a gente viver muito bem.

0: E hoje é Dia Nacional do Milho, hein? Pra quem não sabe, um dos cereais básicos de alimentação humana, o milho foi cultivado. Humana também, mas animal também consome, né? Milho bastante. Um dos cereais básicos na alimentação humana e também animal, né? O milho foi cultivado durante séculos no continente americano, de onde ele é originário, até ser levado pelos descobridores para a Europa. E de cimentar por todo o mundo, as espigas e os grãos de milho são encontrados com frequência em escavações arqueológicas nas dunas das Américas. Os achados deram de 1000 a 2000. Não tem nada aqui, mas tá bom. Milho é bom, gente. Hoje é dia de Nossa Senhora Auxiliadora e dia do vestibulando, certo? Filho do Bill. 8h36 da manhã, valendo sua participação com a gente. Alô, Ivan Car, pessoal da Ivan Car, curtindo a programação da Rádio Canal Mais FM. 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Valdir Gomes, alô Valdir, um abraço pra você. Pediu a música Homem do Meu Tempo com Bruno Marrone. Minha trilha acabou e eu continuo falando, porque eu sou o papagaio da Ana Maria Braga. São dois zap pra gente tomar de conta, não é fácil não. Tô passando o pé no chão, estava vindo... Entendi nada, Vardy, mas ó, importante que você tá ouvindo a rádio, vou tocar a sua música já. Esse homem tá brincando com fogo, hein?
1: Rapaz, eu tava com... Eu tava não, eu tenho um fogão a lenha lá em casa, é, né, que fez essa semana. E pro fogão a lenha tem que ter lenha, né? Porque é fogão a lenha, como que é o nome? É lenha. Tem que tacar a lenha lá.
0: Tem.
1: Rapaz, eu não é que eu tava com machado lá.
0: Ah,
1: falei, nossa, o machado tá cego. Aí eu lembrei no Tom, falei, nossa, o machado tá cego. Aí eu liguei pro Tom, Tom Araújo, ô Tom, vem aqui em casa aqui. Ele foi lá em casa. Eu peguei, rapaz, aquela testona ali brilhante, mas peguei o machado. Não matei o Tom, não. Eu fui afiar o machado. É testa de afiar machado.
0: Eita, nossa, você tá voando, hein?
1: Eita, lasqueiro, mas olha também, eu não presto também.
0: Não.
1: Ô, Tom, eu falei demais também, né? Queria que você mandasse um abraço pro Rosevaldo, tá lá em Porto Alegre, o danado, rapaz. Eita, cara, trabalhador, esse cara não para, cara, você até é doido. Um abraço aí, Rosevaldo, filho do Bill. De boa, devagar, hein? Devagar e sempre. Abraço, meu irmão, bom domingo.
0: 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Sem muito blá blá blá, vamos de música. Falamos demais pro nosso tamanho, hein?

0: todo o romantismo do Christian, mais o Ralph e a música Vira Virou aqui na Canal Mais FM. Antes passou Ronaldo Viola e João Carvalho e a música Caboclinho Valente. Começamos o bloco com a gata da BMW, César e Paulinho. 8 horas 49 minutos, 8h49, Tom Araújo vai até as 10. Hoje não tem pra ninguém. Depois das 10 tem Tião Camargo e o programa Saudade Sertaneja. Hoje um pouquinho mais tarde, Saudade Sertaneja, devido a gente estar em manutenção em nossos equipamentos, tá bom, gente? Pra gente conseguir atender todo mundo com carinho, a gente vai estender um pouquinho. Depois tem Tião Camargo e o programa Saudade Sertaneja. Na sequência tem ele, Ribeirinho Boca Rica e o Riqueza Sertaneja. Aqui você tem um amigo a cada horário. E amanhã, abrindo o bloco com chave de ouro, abrindo a sua semana, Carlos Branco. Das 5 às 9 da manhã. Sem muito blá blá blá, que eu já falei demais pro meu tamanho, vamos de música.
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10: Saudade sertaneja daqui a pouco. Ótima manhã pra você, são 9h08, 9h08. Saudade sertaneja daqui a pouquinho, a partir das 10 da manhã, com o nosso amigo Tião Camargo, tá certo? Um programa show de bola aí que vale a pena você ouvir. Participação, já teve o WhatsApp da canal?
11: Bom dia, Tom Araújo.
10: Bom dia.
11: Bom dia, ouvintes da Canal Mais FM, uma rádio, muitas vozes e milhares de ouvintes. Ô Tom, toca uma música pra mim, toca aí, Som de Cristal. Eu ofereço pro amor da minha vida, a Valdete. A Valdete fugiu com um caminhoneiro.
10: Foi o Roosevelt. Isso
11: deixa de ser meu amor. Então ofereço aí pra Valdete, se ela estiver me ouvindo. Valdete, volta pra casa, Valdete.
10: Osni, olha, eu não gosto de fofoca, não. Vieram no meu PV e falaram que saiu com o motorista da Tuk Tuk. Tuk Tuk é aquela moto que vai três, né? O motorista mais dois. É, e a azulzinha? Olha, o Osniazi, o vereador nosso de Piratininga, grande Piratininga, que completou o aniversário. Piratininga, Feira da Lua, a gente já deu uns trabalhos aí, já derrubou uns postes aí, né, Osni? Mas estamos perdoados, eu acho. Brincadeiras à parte, Piratininga é uma cidade maravilhosa. Ó, chegou no meu PV aqui que a Valdete não foi com o Rosevaldo caminhoneiro embora. Diz que a Valdete tá andando de tuk-tuk azul pela cidade de Piratininga, viu? Chegou no meu PV aqui, Osni. Vai acompanhar o outro Osni de novo, que eu não entendi direito.
11: Bom dia, Dom Araújo. Bom dia, Osni. Bom dia, ouvintes da Canal Mais FM, uma rádio, muitas vozes e milhares de ouvintes.
10: Claro.
11: Ô, Tom, toca uma música pra mim. Toca aí, Som de Cristal.
10: Sim.
11: Eu ofereço pro amor da minha vida, a Valdete. A Valdete fugiu com um caminhoneiro, mas nem por isso deixa de ser meu amor. Então eu ofereço aí pra Valdete, se ela estiver me ouvindo. Valdete, volta pra casa, Valdete.
10: Ei, Valdete, essa Valdete é complicada, viu? Esse é um milhão ali na Avenida das Bandeiras com o corcelzinho. Sem freio, Ave Mari. Ei, Valdete, ó, a briga tá grande, hein? Carlos Branco, Osniase, Tom Araújo também tá na fila. Meu Deus do céu. Essa Valdete é muito cobiçada.
12: Ô, Tom Araújo,
10: oi.
12: Você tem boiadeiro diretamente do bairro Silvinho. Olha, Valdete fugiu com um caminhoneiro. Valdete, volta pra casa, Valdete. Volta, tá todo mundo querendo você lá na casa. Tchau, obrigado.
10: Ela foi viajar com o Rosenvaldo.
13: Ô, Tom.
10: Oi.
13: Eu não sabia que a Valdete tava me traindo, rapaz. Ô, Valdete, volta pra casa, então. Ai, ai, ai.
10: Nossa,
13: ô, Valdete. Olha o rapaz falando você da rádio aí, Valdete. Não faz comigo, não, Valdete. Biu, canhão.
10: Bom dia, meu amigo do DDD35. Hoje vai ter o programa do Tião Camargo, sim, a partir das 10 da manhã. Toca canção Um Amor Distante com o milionário José Rico. Qual o nome do rapaz que faz a Valdete? Não é rapaz, não. É moça, a Valdete é moça. A nossa musa, a musa da Canal Mais. Fugiu com o Rosevaldo Caminhoneiro. Até que pai de volta, cara.
11: Bom dia, Tom Araújo, bom dia, ouvintes da Canal Mais FM, uma rádio, muitas vozes e milhares de ouvintes. Ô, Tom, toca uma música pra mim, toca aí, Som de Cristal, eu ofereço pro amor da minha vida, a Valdete. A Valdete fugiu com um caminhoneiro,
10: o Rosevaldo.
11: Mas nem por isso deixa de ser meu amor. Então ofereço aí pra Valdete, se ela estiver me ouvindo. Valdete, volta pra casa, Valdete.
10: Ei, Valdete. Rapaz, o Carlos Branco não veio na rádio. Não, ele veio. Mas eu não sei, não. Não deixou entrar no apartamento. Será que a Valdete não tá com o Carlos Branco na casa dele? Bom, não sei também.
14: Ô, Tom, rapaz do céu, canhão. Não tá comigo aqui não, rapaz. Então ela fugiu com o outro, mas não tá comigo aqui não, hein? Rapaz do céu, você tá doido aí não, hein? Ô, Valdete, volta aí, Valdete. Tá pedindo pra ti aí, o Osni tá pedindo pra você voltar lá, Valdete. Volta, Valdete. Um bom dia a todos aí, bom domingo, que Deus abençoe.
10: Aí,
14: valeu,
10: não tá com o Rosevaldo, tá no tubito, tem certeza. Todo mundo falando que tá com o Rosevaldo. Não tá com o Rosevaldo e a Valdete. Tá de tuk-tuk azul por Piratininga.

0: Meu amigo Gen... Se não ligar o microfone, não sai, né, Tom? Meu amigo Genaro. Alô, Genaro, um abraço pra você. Rapaz, que rebuliço, Maldete. O Osniazzi falou que tava no... Tinha saído com o caminhoneiro. O Rosevaldo, caminhoneiro, já falou que não tá. TT Boiadeiro tá escondendo a Valdete. Onde será que está a Valdete? A musa da Canal Mais. E vai falar.
1: Ô Tom, mas você não tá com o Rosevaldo lá no Rio Grande do Sul? Vai tá onde a Valdete? Será que ela tá aqui em Bauru na quadra 7? Ai, meu Deus. Vou ter que chamar o pastor pra ela. Fazer uma oração pra ela. Canhã, hein, Bill?
2: Ô Tom, se eu encontrar essa Valdete, mas vai rolar pena pra tudo que é lado.
0: Vai rolar pena? Eu não entendi nada. Nossa, Dona Tereza, acho que deixou confuso. Vamos tocar música pra turma, vai. Não, depois a gente volta o debate.

0: Joaquim Emanuel, som de cristal, atendendo o meu amigo Osniase de Piratininga.
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0: A rádio muitas vozes. Já estamos de volta. Aqui tá parecendo Rádio AM hoje. Só fala.
2: Bom dia, Bauru, bom dia, Jardim, Vânia Maria, bom dia, família Canal Mais,
0: bom dia,
2: Araújo, Claudinho, tô por cá, garoto. Manda uma boa pra nós aí do Christian Ralph. Manda um do Christian Ralph aí, pelo pente aí, tá bom? Nós curtir. Quero ver você pra toda a galera que tá curtindo a Canal Mais. Ei, galera bonita, galera agitada, chama. Bom dia, paz e bem, meu amigo, paz e bem.
0: Amém. Claudinho do Vânia Maria, Bagerro da Genia. Alô, Sebastião Valdete. Não, Sebastião Valdelli. É que o computador tá meio ruim, viu? De Guaxupé, Minas Gerais. Conheço Guaxupé aí, hein, rapaz? Se não me engano, Guaxupé tem 50 mil habitantes. Uma cidadezinha bacana. A gente fez transferência aí muito tempo. O caminhão já quebrou em Guaxupé e eu fiquei chorando na estrada. Alô, Sebastião, Guaxupé, Minas Gerais. Cidade maravilhosa. A gente conhece muito bem, viu? Próxima Mococa. Uma das ultiminhas. Depois tem Moçambique, daí já é Minas também, né? Guaxupé já é Minas, né? Bom, hein? Conheço tudo ali. Fiz tudo ali. Fiz não, que eu não sou pedreiro, né?
2: Rostão, aquele pessoal, o pessoal que quiser vinho aí lá do sul, lá o garrafão, 12, o garrafão sai R$40 lá, viu?
0: Olha só.
2: R$40, é o Bordeaux, o vinho Bordeaux. De 5 litros, pose. Aquele que quiser aí, pode pegar meu zap aí e mandar aí pra nós aí. Opa. E a gente traz aí, beleza? Valeu, meu amigo, que Deus abençoe.
0: Rosevaldo, você entrega meu zap aí. Você entrega meu vinho aí, o zap tá aí em cima, hein?
2: Toma, aquele que quiser vinho aí, garrafão de 5 litros.
0: Não, já falou, Rosevaldo. Meu zap tá aí em cima, você entrega minha mercadoria, hein? Tá um dilema, todo mundo atrás da Valdete. Ninguém acha essa Valdete. Meu Deus, que mão de obra.
2: Fala pra nós.
3: Valdete passou aqui por Guaxupé.
0: Passou?
3: Quase que convenceu o pessoal.
0: Verdade. Como é que é? Eu não entendi. Põe de volta aí.
3: Valdete passou aqui por Guaxupé. Quase que convenceu o pessoal.
0: Ah, quem falou pra você foi o Tião, né? O Tião Camargo. Bom domingo pra vocês aí em Guaxupé.

0: nem encomenda, não. Senão meu pé não incha desse jeito.
1: Ô, Tom, rapaz do céu, eu vi...
0: Marcelão.
1: Eu vim passando aqui na Bernardino de Campos, Tom.
0: Ah.
1: A Valdete passou com a tuk-tuk azul, rapaz. Mas ela passou aqui a 180 quilômetros por hora.
0: Que você viu?
1: Passou voando, mas voando na Bernardino de Campos. Eu acho que ele veio de Piratininga pra cá. Ele não, ela, né? A Valdete, a musa da Canal Mais, viu? Tá por aí.
0: Ela tá na casa do Carlos Branco.
1: Aqui, então. Ela tá zoando por aí, ó. Foi lá nas Nações Unidas, lá na parada.
0: Tá na casa do Carlos Branco. Carlos Branco mora aí perto. Pai, esse jeito nós não toca música, não. O pessoal não para de mandar zap.
2: Agora tem que chamar. Outro não era hoje.
0: Oi.
2: Será que ela não tá lá pras bandas do Paraná?
0: Não sei.
2: Se tá lá em Londrina, não sei se tá em Maringá. Dá uma procura, toca aquela moda lá. Meu amor fugiu de mim, eu não sei onde ela está. Talvez ela apareça. Beleza?
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14: De volta na programação da Rádio Canal Mais FM de Bauru. Olha, gente, daqui a pouquinho tem Saudade Sertaneja com o ícone do rádio bauruense, ele, Tião Camargo. Eu vou até às 10 hoje, hein? Pai, vamos que vamos, né, Tião? Tião já tá aqui nos estúdios, daqui a pouquinho ele entra no ar. Tião, calma, vou deixar você falar assim. Aqui o Pipoco, Tião Camargo, Saudade Sertaneja aqui na Rádio Canal Mais FM, valendo sua participação ainda, tá bom? Só que não dá tempo mais pedir música, viu, gente? Tem muito pedido, a gente não consegue atender todo mundo, por isso que a gente estendeu um pouco mais o programa com o consentimento do nosso amigo Tião Camargo. Obrigado, Tião, pela colaboração, né? Hoje o computador deu problema, a gente tivemos diversos problemas aqui, mas o Carlos Branco conseguiu resolver, a gente agradece mesmo de coração. Tião Camargo das 10 ao meio-dia. Meio-dia tem ele, Riqueza Sertaneja com Ribeirinho Boca Rica. Programa pra família bauruense, tá certo? E pra gente não infartar o Tião, nós vai pôr uma música bonita.
15: Descida!

0: 9h44 da manhã.
1: O show já terminou. É hora de ir embora.
0: Não. Infelizmente, o que é bom dura

0: Você que ligou, você que participou, obrigado mesmo de coração. Você que não ligou, ficou apenas ouvindo a rádio, também. Fiquem com Deus, eu Tom Araújo. Estou indo com o coração partido, já com saudade de todos vocês. Obrigado pelo carinho, pela audiência.
1: Fiquem
0: todos com Deus.
1: Qualquer dia,
0: domingo que vem estarei de volta a partir das 6 horas da manhã.
1: Obrigado.
0: Pedindo desculpa, meu amigo Tião Camargo.
1: Obrigado a todos vocês.
0: Está adentrando dentro aí do seu programa.
1: Homens.
0: Mas agora tem ele.
1: Sertaneja.
0: O programa Saudade Sertaneja com Tião Camargo. Obrigado mesmo de coração. Sequência Ribeirinho Boca Rica. E aqui na Canal Mais FM você tem um amigo a cada hora.

0: Fiquem todos com Deus e até domingo que vem.
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0: Agradecendo ao meu amigo Marcelo Dota, que veio hoje fazer uma presença VIP aqui pro Tom Araújo. A gente ficou muito contente. Seja bem-vindo todo domingo, viu? Não precisa nem chamar, não. Você é da casa.
1: 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Fiquem com Deus, fiquem com Deus.
0: Deixando minha última, tá bom?
1: Já muito breve voltarei.
0: Pra você pensar, refletir. Que a sua semana seja maravilhosa. Beijão. Não a chama Valdete.
1: Obrigado, moça. Fiquem com Deus.
0: Amanhã a gente dá notícia no programa do Carlos Branco. Agradecendo a Deus em primeiro lugar. Agradecendo a minha família, minha esposa Cristiane, minha filha Marília. Beijão. Tchau, tchau e até domingo que vem.

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1: Alô amigos, ouvintes e admiradores da música sertaneja, o nosso abraço, o nosso carinho. Eu sou o Tião Camargo e estou chegando com mais um programa Saudade Sertaneja. A partir de agora vamos curtir juntos mais uma verdadeira seleção da nossa autêntica música sertaneja, destacando como sempre os grandes sucessos sertanejos que marcaram época para você curtir e recordar comigo.
2: Saudade Sertaneja começa trazendo do Tonico, Tonico e Tinoco, 1960, Tudo Tem no Sertão. Depois uma composição do Jadeus, Sulino, Marroeiro e Douradense, 1968, Cidades de Mato Grosso. Do João Ferreira e do Ferreirinho, João Ferreira e Ferreirinho, o Ferreirinho aqui era o cacique, né, da dupla Cacique e Pajé. 1975, eles cantam pra gente Piraquara. Escuta aí.

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1: Saudade Sertaneja prossegue trazendo Zé Tapera e Teodoro, 1969, do Samuel Gervásio de Oliveira, do José Sonigo, ou seja, do Zé Tapera, né? José Sonigo, Zé Tapera. Eles cantam pra gente Rei do Cangaço. Depois do Sebastião Vitor e do Vieirinha, Vieira e Vieirinha, 1960, Cateretê Paulista. E a terceira desse bloco, do Goiás do Zacarias Mourão, Zilo e Zalo, 1964, Juriti Mineiro. Vamos ouvir aí.

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1: Já tô falando e continuo a falar pra você que continua ligado, pra você que continua conectado acompanhando comigo Saudade Sertaneja. E nós agradecemos a sua audiência, a sua preferência pelo nosso programa. E aí de fundo, Gilberto Nunes, uma composição do Faísca, Berrante de Madalena.

Prosseguindo com Saudade Sertaneja, eu trago do Jesus Belmiro e do Zé Mineiro. Zé Mineiro e Mirandinha, 1979, Anjo Encantado. Do Praense e do Peão Carreiro, Valderi e Misael, 1981, Nosso Dilema. Com a composição do Zé Fortuna e do Paraíso, Lil e Léo, 1983, Coxo de Cabriúva. Vamos ouvir aí.

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1: Falando pra você agora sobre o som da viola do André Magalhães, a música do Tinoco e do Anacleto Rosa Júnior, Boi de Carro.

Prosseguindo com Saudade Sertaneja, eu trago agora do José Fortuna e do Pitangueira, com eles, 1962, música que eles já haviam gravado. Em 1960, eles cantam pra gente Por Quê? Depois do Faísca, o Christian e o Ralph. 1983, Berrante de Madalena. No bloco passado, nós tocamos um trecho dessa música, solo de viola, com Gilberto Nunes, não é? Mas agora vamos ouvir com o Christian Ralph. Muito bem gravada, por sinal, essa música com o Christian Ralph. A terceira desse bloco, do Zé Carreiro e do Carreirinho, com eles, 1961, Noturno. Escuta aí.

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5: 11:09. 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
10: Já tô falando e continuo a falar pra você que continua ligado, pra você que continua conectado, acompanhando comigo Saudade Sertaneja, que prossegue e traz do primeiro disco, né, da saudosa dupla Zico e Zeca, gravado em 1954. A música é do Ted Vieira e do Capitão Barduino. Eles cantam pra gente modão de viola, Besta Bailarina. É depois do Arlindo Rosa e do Moacir dos Santos, João Mulato e Douradinho, 1981, aqui, né, o segundo disco da dupla João Mulato e Douradinho, quando o Douradinho ainda era o grande e saudoso Bambico. João Mulato e Douradinho, 1981, Coração Amoroso. Do Carreirinho, que é um carreiro, e Pardinho, 1967, Chave do Apartamento. Escuta aí.

grande Juliano Andrade, né? Reside atualmente na cidade de São José do Rio Preto com o esposo Cleito Torres. O Cleito Torres, que é parceiro do Marcos Violeiro, na dupla, excelente dupla, né? Uma das melhores duplas sertanejas, um dos maiores violeiros, os dois tocam viola e violão, né? Eu fiquei encantado em assisti-los pessoalmente, né? Realmente tocam demais, tanto viola quanto violão, né? Dupla Marcos Violeiro e Cleito Torres. Cleito Torres, esposo da Juliana Andrade. Eles residem atualmente na cidade de São José do Rio Preto. Marcos Violeiro reside em Uberlândia, estado de Minas Gerais. Saudade Sertaneja prossegue e traz a saudosa dupla Eli Silva e Zé Goiano, 1994, do Carlos de Melo e do Eli Silva, vestibular da viola. Depois do Arlindo Pinto e do Anacleto Rosa Júnior, Tonico Tinoco, 1964, regravação, né? Primeira gravação desta música fizeram em 54, Recado. Depois do Sulino e do Marroeiro com eles, 1964, Garça Branca. Vamos ouvir aí.

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12: Tô falando e aí de fundo nada menos que Tião Carreiro, 1979, do Raul Torres Cavalo Zaino.

Prosseguindo com Saudade Sertaneja, eu trago Tião Carreiro e Pardinho, 1983. A música é do Dino Frank e do José Milton Faleiros. Amor e Saudade. O Dino Frank Moraí também gravou essa música, né? O João Mulato Douradinho, Elisilvio, Zé Goiano, entre outras duplas que gravaram. Mas sem dúvida alguma, melhor gravação dessa música, com todo o respeito pelos demais que gravaram, melhor gravação dessa música ainda é esta com Tião Carreiro e Pardinho. Amor e Saudade, do Valdemar Reis e do Zé Goiano, Elisilvio, Zé Goiano, 1994, Por Dois Olhos Negros. Depois do Tonico e do Jaime Janeiro, Tonico e Tinoco, 1960, Chora Morena. Escuta aí.

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1: Já tô falando e continuo a falar pra você que continua ligado, pra você que continua conectado, acompanhando comigo Saudade Sertaneja. E nós agradecemos mais uma vez a sua audiência, a sua preferência pelo nosso programa. E prossegue, traz mais uma vez Sulino e Marroeiro, 1967, do Sulino e do Quintino Eliseu. Eles cantam pra gente Se o Passado Voltasse. Do Jesus Belmiro, do Cacique, Cacique e Pajé, 1983, Laço da Saudade. Do Praense Doado, o Zé Tapera e o Teodoro, 1973, Bendita Saudade. Vamos ouvir aí.

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1: Deixa comigo, chegamos ao final de mais um programa Saudade Sertaneja. Você que esteve ligado, você que esteve conectado e acompanhou comigo Saudade Sertaneja, fique com Deus, porque com Deus nós estamos indo embora. Com Ele estaremos de volta na próxima semana com mais um Saudade Sertaneja. Um abraço, gente. Até lá, se Deus quiser.

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1: 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Meio-dia.
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partir de agora, viu, gente? Até às 15 horas da tarde, este Caipirinha te faz a melhor companhia para você no seu radinho. Beleza? Então vamos ouvir aí Radialista com César e Paulinho e eu volto daqui mais um bocado para prosear um pouco mais com vocês. Belê? Vamos de moda, Ribeirinho. Começando gostoso, começando para cima.

Beleza pura, beleza pura, começando bem, começamos pra cima aí, né? Já lá, ó, bombando o WhatsApp, hein? Ah, Ribeirinho chegou aqui, o trem já começou a rodar lá o WhatsApp, hein? A audiência total, Bauru e região, Brasil e o mundo via internet, tá bom? Então tá liberadaço aqui, ó, no WhatsApp pra vocês curtirem aí a Canal Mais até as 15 horas comigo, né? Depois das 15 horas aí vem mais programação gostosa aí pra todos nós ouvirmos, tá bom, paixão? 12 horas e 11 minutos, acabou de pular o nosso digitar. Vamos começar gostoso, hein? Vamos começar? Quem que vai cantar ali, hein? É o Mato Grosso mais o Matias. Ontem eles estiveram no Ratinho, né? Ah, tá lá Mato Grosso e Matias. Mato Grosso tá firmão ainda, hein? Ah, 80 anos, o bichinho tá ali firminho, rapaz. Cantando junto com o sobrinho do Matias, do primeiro Matias. Véia um barrigudo que mora lá na Bela Vista. Gente boa. Curte a Canal Mais FM também, né, Matias? Forte abraço pra você, viu? Tá sempre sentado no toco aí. E o copão na mão, né, Matias? Forte abraço pra você, viu, meu querido? Subiu da rádio, hein? Não veio mais. Vinha na rádio quando o Tião tava tocando o bar do Paulinho aqui. Agora subiu da rádio, né, Matias? Ei, bicho velho de guerra. Rickery Renner. É, passe o tempo que passar, mas primeiro a gente vai ouvir aí a voz de quem ama. Ah? É a voz de quem ama. Vamos ouvir essa modona aí, tá? Depois, Jaine, você vai ver. Eu não quero ver nada, não, tá? Quero ouvir. Vamos de moda, Ribeirinho. Deixa de brinquedo, moço. Ah? Pouca prosa e muita moda. Deixa eu dar uma alusão lá pro pessoal lá do bar do Tajiba, passei lá na frente, né? O empório do Tajiba, como diz o Tião, não, atacadão, né? Do Tajiba tá sempre lotado, pessoal tomando aquela geladinha, né, Tajibão? Forte abraço pra você, viu? De vez em quando aparece aqui no portão também, né? Ah, fazer uma visita pro Ribeirinho. Vem com a latinha de Brahma, mas o Ribeirinho já parou de beber, né? Parou de fumar, né? Mas tá joia, Tajiba. Forte abraço pra você, viu? Vamos de moda, Ribeirinho. Pouca prosa e muita moda. Olha, falei 2 minutos.

Beleza pura, são 12 horas 22 minutos, 12 e 22, bom dia, Ribeiro Boca de Ouro, não é mais bom dia, boa tarde, falou meu amigo, papapara, o Osni, né Osni, forte abraço pra você aí no Parque Sergipe, viu, tá aqui sua moda, baile na tuia, mas não é com o Tonico Tinoco não, velho, é com papapá, Palmeira e Luizinho, certo? E se for possível escutar o Tonico Tinoco, o baile na tuia. Obrigado, bom final de domingo pra você também, viu? Joia! Deixa eu ver o outro que tá pedindo aqui, é o meu amigo. Boa tarde, é o João Carlos Lima do Jardim Solange. Gostaria de ouvir aí o Daniel, declaração de amor, ofereço para a Lia com amor e carinho. Sempre ofereço para o Cirineu Fedriz. Abraço, parabéns pelo programa. Abraço. Muito obrigado para você também, viu, o João Carlos Lima? Sempre aí participando aí da programação da Canal Mais FM. E a sua moda já está aqui na agulha e vamos em frente, beleza? Escuta aí.

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6: Beleza pura, são 12 horas e 42 minutos, 12h42, deixa eu ver o recadinho aqui do meu amigo Tom Araújo, que esteve aí das 6 às 9 horas da manhã, né? Nunca às 9, né, Tom? Sempre aí umas 8h40. Mas tá bom, vamos ouvir aí a mensagem do meu amigo Tom Araújo.
7: Fala, Ribeirinho Boca Rica, tudo bem? Sou Tom Araújo da Rádio Canal Mais. Gostaria de mandar uma música aí para todos os ouvintes. Parabenizar você pelo programa. Estamos juntos na audiência da Canal Mais FM de Bauru, uma rádio muitas vozes. Manda um abraço para os milongueiros de Bauru. Beleza? Um bom domingo para você, Ribeirinho.
6: Obrigado, Tom Araújo. Só não falou o nome da moda, né? Mas vou tocar uma moda ajeitada para você aqui. Robertíssima Miranda, Um Dia de Domingo, tá bom? Beleza, Tom? Deixa eu ver aqui o que o meu amigo TT Boiadeiro quer também falar, né? O TT tá sempre na audiência, representando a Vila Independência, né, TT?
8: E Daniel Vardinho?
9: Ô, Ribeirinho, toca uma moda acionada pra nós aí, o feijão queimado, oferecer pra galera aqui do bar do meu compadre Samuel, aqui na Nova Paulista, aqui ó, pertinho do Gaivota, oferecer pro meu amigo Vivozi, o meu compadre Samuel, a Fátima, nossa amiga, o professor Neto, o Tiririca, tá uma galera toda aqui ó, o Fabinho Mariano, o Joãozinho, o Alemão, beleza? E pra todo mundo lá do bar do Silvinho, pra galera do bar do Ricardo Capuana, Edilma Três América, a sua esposa Marina, com todo o respeito, beleza? Pelego, meu irmão, alô, meu povo, e a todos os ouvintes da Canal Mais FM. Canal Mais é uma rádio e muitas vozes.
6: Beleza, TT, vou tocar sim, viu? Fica tranquilo aí. Deixa eu ver aqui o recadinho da minha amiga Aleni. Deixa eu ver aqui, tá bom? Ah, ela escreve em boa tarde, Ribeirinho, parabéns pelo programa. Já tocando Leonardo, maior sertanejo do nosso Brasil, da atualidade. As antigas eram boas demais também. Verdade, viu? Leni, ó. Sempre troco o nome da Nelly. Um trabalho abençoado para você. Obrigado. Beijo pra sua esposa Marininha. Falou, Leni. Tá lá escutando a programação, viu? Tá bom? Olha a Laís ali. Faz muito tempo que a Laís não manda mensagem. Vou deixar ela acabar de escrevinhar. Aí eu dou o recado da Laís também, né? Faz tempo que a Laís não participa, né, Laís? Boa tarde, Ribeirinho. Manda uma moda aí. Quem disse que esqueci? Milionários é rico. É Maurílio do Terra. Maurílio do Terra do Nunca. Abraço. Manda para o Tchitchó, TT Boiadeiro. Falou, Maurílio. Forte abraço para você, viu? É, quem disse que esqueci? Eu vou cantar ao vivo essa música aí para você, tá bom? Deixa eu ver aqui outro participante também. Não tem o nome dele aqui. Falou, tô na escuta aqui na sua casa. Na sua casa? Toca telefone mudo aí. Quem que tá falando ali, hein? Rapaz, não dá pra ver nem a... Por que que tá escuro aqui essa... Ah, seu neto Douglas, beleza. É, ontem ainda perguntei pra sua avó, cadê aquele cachorrinho sem vergonha que tá sumido? Ah, só não posso falar o que ele tá fazendo, hein? Senão dá B.O., né? Falou, Douglas. Forte abraço pra você também, viu? Vai serrar o rango aí, é? Hã? Comprei uma Coca-Cola pra você, pra não ficar muito caro a Coca-Cola. Falou? Ai, ai, ai. Neli. Deixa eu ver lá o recado da Leni. Excelente. Deus abençoe. Obrigado, Leni. A Laís, deixa eu ver o recado da Laís agora. Boa tarde, Ribeirinho, tudo bem? Opa, tudo bem, graças a Deus. Gostaria de ouvir Esta Noite como Lembrança, João Mineiro e Marciano. Beijos, boa programação, sempre na escuta. Obrigado, viu, Laís? Estava sumida a Laís, né, Laís? Toco sim sua música, viu? Forte abraço para todos vocês na audiência, participando aí do WhatsApp. Vou programar todas as músicas que vou tocar com muito carinho para vocês, beleza? Enquanto isso, eu vou tocando aí Roberta Miranda, Um Dia de Domingo. Joia! Vamos de moda então, Ribeirinho? Pouca prosa e muita moda.

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0: beleza pura, são 13 horas e 9 minutos, 13 e 9. Tá lá em casa curtindo a Canal Mais FM, o meu neto, né? Ah, cachorrão, já tá com 20 anos, tomando a caipirinha na tacinha lá. Por que será, hein, que esses meninos vão tendo 18, 19, 20 anos? É, já começa a colocar o cigarro na boca, caipirinha, cervejinha. Eu mesmo com 13 anos coloquei cigarro na boca, rapaz. Pior besteira que eu fiz na minha vida. Fumei 50 anos. Parei porque fiz um cateterismo e o médico pediu para parar para fazer a cirurgia de hérnia umbilical. É mole. Agora ele me manda mensagem lá e manda taça cheia de caipirinha. Falei, mas já tá com cara de bêbado? Ele falou, não, primeira taça. A primeira taça. Então quer dizer que vai tomar mais taça de cachaça com limão, né? A tarde da caipirinha. Mas ele pediu aí o telefone mudo, eu vou tocar pra ele que tá ouvindo lá, né? Tomando a caipirinha dele. E a minha Norica G, junto com o meu netinho, o Lore. Meu filhote tá trabalhando hoje, tá de plantão na polícia, né? Grande policial militar, o Giba, tá lá trabalhando, cuidando da nossa população bauruense, né? Ou melhor, dando um corretivo no pessoal que faz arte na rua por aí, não é verdade? Deve estar escutando lá. Ah, meu Deus do céu, a Gi não pediu a música, vamos ver se ela vai pedir ainda. Mas vem aí, ó, telefone mudo, depois Renê e Ronaldo, ainda faço amor com ela. Ai, mas como que é mentiroso esse Ribeirinho, né? Guilherme Santiago, mentira de amor. Aí você falou verdade. Ah, fofulenta lá em casa tá dando risada. Né, Marininha? Ah, tá lá junto com o neto dela lá, fazendo almoço, tomando caipirinha. E com certeza dando risada do caipirão aqui, né? Ai, ai, ai. É mentira de amor, já falei, né? Depois João Paulo e Daniel, ninguém prende ninguém. É verdade, ninguém prende ninguém, não. Ah, não quer vá-se embora, não fica perturbando, não. Não é verdade? Esse negócio, ah, não dá. Ah, não dá. Ah, não dá, mas continua? Hã? Depois pra encerrar o bloco aí, geração de cantador, com o César e Paulinho, né? Joia! O que eu ia falar mais aqui, gente? A Laís eu já toquei. Ah, o seu Antônio, deixa eu ver aqui o que o seu Antônio quer falar. Meu Deus do céu, ouvinte de carteirinha, não pode deixar o homem pra trás, não, uai. Fala aí, seu Antônio, dá um recadinho do senhor, seu Antônio.
1: Olá, boa tarde, Ribeirinho Boca Rica. Como é que tá? Tudo bem? E quem fala, Antônio Souza Sandivide. Ô, Ribeirinho, gostaria de ouvir aquela música com como é que chama o nome do homem lá mesmo? É Mato Grosso e Matias, Voo do Condor. Ofereço especialmente para você, para todos da rádio, todos os ouvintes, todo o meu familiar, Dona Edim, Três Américos, Odessa Serafim, toda a família, Lula Monteiro, Rosa Branca, seu Nelson Rosa Branca, Célia Souza, Cris Sobral, Lusivaldo Caminhoneiro, para todos meus amigos e amigos da Canal Mais FM. Alô, Ribeirinho, Boca Rica, um abraço, fique com Deus, Canal Mais, uma rádio, muita voz. Bom, viu os modão, né, rapaz? Só modão boa, hein? Deus te abençoe, Ribeirinho.
0: Obrigado, seu Antônio. Aí, mando música pro Rosenvaldo Caminhoneiro, pro nosso amigo Tom Araújo também, que é caminhoneiro e locutor de rádio. Aí, tá mandando moda pra todo mundo, né, seu Antônio? Um forte abraço pro senhor e família aí, viu? Ótimo final de domingo pra todos nós, tá bom? Deixa eu ver o que mais aqui. Já foi? Laí já foi, meu neto já foi, Leni Verdô já foi. É, foi bastante gente. Ah, deixa eu ver esse camarada aqui embaixo. Vamos ver ele aqui. Boa tarde, Ribeirinho. Manda uma moda. Quem disse que esqueci, Milionários é Rei. Puxa vida, eu não toquei essa música ainda. É o Maurílio, do Terra do Nunca. Abraço, manda para o titio Tetê Boiadeiro. Beleza, eu vou tocar já, viu? Falou, meu querido. Forte abraço para você aí. Vamos de moda então, Ribeirinho, enquanto eu procuro as outras modas. Pouca prosa, Ribeirinho, muita moda, que tem moda pra tocar aí pra caramba ainda até as 15 horas. Vamos que vamos. Segura aí o telefone mudo aí, ô caipirinha. Tomador de caipirinha.

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1: 1h40. 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
6: Beleza pura, são 13h43. Deixa eu mandar um alusão lá pro meu amigo, grande amigo e comunicador Antônio Alves. Não vou falar mais nada pra ele, viu? O lugar dele tá aqui, ele fica fazendo graça pra vir trabalhar. Mas eu vou tocar a música dele, Lucas e Luan, Depois do Prazer. Olha, diz que é romântico, vamos escutar. Nada mudou de Paulo e Paulino. Foi a dona Zilda. Primeira vez que a senhora participa aqui, né, dona Zilda, do meu programa, né? Pelo menos que eu me lembro, é a primeira vez. Mas tá bom, muito obrigado, viu? Tá aqui a música da senhora, Nada Mudou, de Paulo e Paulino. Fabrício e Fabian, Antes que Você Vá. Foi o nosso amigo João Carlos Lima lá que pediu. Deixa eu ver o que ele falou ali. Ah, vai pro Gordo, pro Wendel, né? Nosso amigo Gordão, que tá pra voltar pra rádio aí, né, Gordão? No sábado, né, Gordo? Ê, Gordo, velho, viu? Hã? Mas vai ouvir a música aí que o João Carlos Lima tá mandando pra você, viu? Antes que você vá. Não vai não, antes do seis você passa aqui na rádio. Dá um abraço em mim, viu, Gordão? Paula Fernandes, Isto é Amar Você. Isto é Amar Você. Vai lá pra Marininha Fofulenta, minha grande esposa, companheira, grande mãe, grande vó, grande tudo, só é pequena no tamanho, né, Fofulenta? Tá agradecendo o alô aí que o Tetê Boiadeiro manda pra ela todos os programas que eu faço aqui. Falou, Tetê? Tá? Marininha tá agradecendo aí os alô que você manda pra ela. Beleza? Falei, não vou falar nada do Tetê não, que ele é cachaceiro. Mas ele perdeu a eleição pro pastor lá, né? O pastor que não é pastor, né? De noite é Valdete, de dia... Ele tem outro nome, né? Mas o Tetê Boiadeiro perdeu pro pastor a eleição aí por causa da 51. É mole? Hein, Tetê? Forte abraço pra você, viu, Tetê? Brincadeira, viu, garoto? E depois vem aí o Sérgio Reis. Todas as vezes que a gente encontra um novo amor. Meu Deus do céu, que título comprido dessa música, hein? Mas vamos ouvir aí, vamos ver o que dá. Não é mesmo? Vamos lá então, Antônio Alves. Grande Geminho. Ei, Geminho, não vou falar mais nada pra você não. Só vou tocar sua música. Não vou ficar nervoso aqui, falou? Vamos de moda, Ribeirinho. Pouca prosa e muita moda. Deixa de brinquedo, garoto.

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8: Beleza pura, beleza pura. São 14:08. 14:08 para você não perder a hora, né? Deixa eu ver o WhatsApp, tá parado, beleza. Deixa eu mandar um alusão lá pra dona Edilma e o seu esposo, o seu Serafim, toda a famiagem lá. Deve estar viajando, né? Hoje não participou, normalmente ela participa. Mais um forte abraço aí pra família da senhora, viu, dona Edilma? Seu esposo aí, o Serafim, tá bom? Vamos de moda então, Eduardo Costa, fez de conta. Rony Rangel, inquilina de Violeiro, nunca ouvi com eles não, viu? Sempre com o Cacique Pajé, né? Mas vamos ouvir com ele? Com eles, Rony Rangel, inquilina de Violeiro. Depois o Zé Neto e Cristiano. Derreter aliança, esse tá nervoso, hein? Alain Aladim, eu te amo tanto, tanto. Eu também. Paixão. Emília e Eduardo, promessa forte. Jeanette Frederico, ela não vai mudar. Espero que não mesmo, viu? Pelo amor de Deus, é um tarde muda e volta, volta e muda, que tá louco, hein? Ai, ai, ai. É 14:09 agora. Ribeirinho tá meio devagar, viu, gente? Dor no corpo, no ombro, na barriga, no corpo inteiro, viu? Acho que vai vir uma gripe aí, meia fortinha aí, né? Esses velhos depois dos 60 começam a aparecer tudo quanto é. Tudo quanto é bicheira aparece nesses velhos de 60 pra cima, viu? Tô aqui, mas tô daquele jeito, viu? Só pra não deixar o buraco na rádio aqui. Mas vamos tocando até as 3 horas, né? Essa já são 2:10 agora. Daqui a pouco nós vamos embora às 15 horas. Ai, ai, ai. Vamos de moda, Ribeirinho. Pouca prosa e muita moda. Quem que chegou ali no WhatsApp? Deixa eu abrir ali. Ah, deixa eu ver cá. Quem tá falando com eu? Ah, olha, tá aparecendo o Teodoro, do Teodoro Sampaio. Deixa eu abrir esse áudio aqui. Parece que... Ah, não dá pra ver. Eu não sei o que tá acontecendo com essa tela do WhatsApp aqui, que tá escura a parte de cima, viu? Não tô enxergando nada. Vamos ver, parece que é uma senhora que tá ali. Vamos dar uma zoiada no áudio dela.
9: Boa tarde, Ribeirinho. Então, meu marido quer ouvir a música do trio Parada Dura, Homem de Pedra.
8: Eita!
9: Então, eu não perco um programa seu. Tudo bem com você?
8: Tudo jóia.
9: Então, boa tarde, bom dia, fique com Deus, Deus te abençoe. A Nilza do Joaquim Guilherme. A Nilza Pereira do Joaquim Guilherme.
8: Ô, dona Nilza, tá bom então.
9: Trio Parada Dura, Homem de Pedra. Tá, a Nilza do Joaquim Guilherme.
8: Tá, jóia. Eu toco pra senhora, viu? Pro seu esposo aí, tá? Forte abraço pra vocês. Ótimo final de domingo aí, tá bom? Homem de Pedra, toco já já. Vamos de música então, Ribeirinho. Pouca prosa e muita moda.

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1: Beleza pura, beleza pura, né? São 14h36, acabou de pular o nosso digitar por lá de cá, né? E é o último bloco da minha programação, beleza? Então tem aí pra gente ouvir Adalberto e Adriano, Tem Amor, Edson e Hudson, Foi Deus, participação aí de Luan Santana, A Pretendida, João Mineiro e Marciano, Mato Grosso e Matias, Me Perdoa, né? Depois Canarinho e Colibri, Canoa Furada. Depois aí o Regis Danese, Entra na Minha Casa. E eu volto a despedir de todos vocês daqui mais um bocado. Beleza? Vamos ouvir então? Pouca prosa, Ribeirinho, e muita moda.

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Beleza pura, beleza pura. São 14 horas e 58 minutos e encerrou a minha programação de hoje, né, gente? Então prometo voltar aí domingo que vem ao meio-dia, tá bom? Muito obrigado aí pelas participações, pelos pedidos musicais, tá bom? Vou deixar a oração da família aí com o Alain Aladim, pra todos nós ouvirmos. E eu volto aí domingo que vem. Obrigado, fiquem com Deus, beijo no coração de cada um de vocês. Joia! E tchau, tchau. Fiquem com Deus, tchau.

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1: Vambora, o Alassi Vieira, bem-vindo, Trindade, vai embora, menino. Retorno do Marcelo Araújo, tropeiro de Nova Esperança, lotou no careta. Sensacional, que violência, meu Deus. Rodoteu por ali, pode descer do gol.

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5: 4:03.
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1: 5:31. 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

0: 7.
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8: 7:05.
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1: E o carnaval desse ano revelou pra gente mais uma grande estrela. E pra cantar essa próxima música com a gente, mais um furacão brasileiro, mais um furacão baiano. Vem aí!

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2: O ser humano possui 5 sentidos: tato, olfato, paladar, visão e audição. O 6º sentido, para quem não sabe, é a premonição. O 7º sentido, qual poderia ser? No meu caso, ela roubou.

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